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0: E aí, pessoal, bem-vindos de volta a mais uma edição do Controversy Radio Show. Eu sou o Alok e vou trazer para vocês 60 minutos cheios do melhor da música eletrônica. Vamos começar com três das nossas favoritas do momento.
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6 Metro Músicas, que acabaram de tocar, já estão disponíveis mundialmente pela Controversia Records. Agora é hora de dar uma viagem pro Back to the Future. Temos dois hinos clássicos da Dance Music e mais duas músicas novinhas pra vocês. Bora nessa! 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

0: Aqui é o Alok no Controversia Radio Show e agora a gente vai dar a volta Around the World. Vou estar no mix pelos próximos 30 minutos com alguns dos nossos artistas favoritos, além de mais algumas joias do mundo da controvérsia. E não esquece, você pode conferir todos os meus próximos shows em alokmusic.com/tour.
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0: quase chegando ao fim do programa dessa semana. Vocês passaram os últimos 30 minutos curtindo In The Mix e o Around The World comigo, Alok. Um enorme obrigado a todo mundo que sintonizou. A gente volta em 7 dias com mais uma hora do melhor da música eletrônica. Por agora, se cuidem e a gente se vê muito em breve.
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0: Meia-noite 14.
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0: 18:35.
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0: 1 e 2.
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1: Uma e 27.
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0: 1h48.
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0: 2h26.
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0: 2h59.
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0: 3:27.
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0: 3:58.
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1: 21 equipamentos de triagem digital de pacientes do Sistema Único de Saúde já estão em operação na cidade de Catalão, em Goiás. A tecnologia automatiza a coleta de sinais vitais do paciente. São aparelhos que medem indicadores clínicos, como pressão arterial, frequência cardíaca, saturação de oxigênio, temperatura, peso, altura e índice de massa.

0: massa corporal. O sistema processa os resultados rapidamente a partir de algoritmos de classificação de risco. Essa inteligência artificial aponta a gravidade de cada quadro clínico, o que auxilia a equipe médica na priorização do atendimento dos casos urgentes. O projeto piloto está sendo desenvolvido em parceria com a Rede Nacional de Ensino e Pesquisa, RNP, que é uma organização vinculada ao Ministério da Ciência, Tecnologia e Inovação. Como explica o gerente de pesquisa e desenvolvimento da RNP, André Marins, a inovação modifica a jornada do cidadão dentro da unidade de saúde.
1: A expectativa é que Catalão contribua como um ambiente de validação em condições reais, gerar conhecimento e evidências sobre a iniciativa. Então, esses resultados ajudarão a orientar futuras decisões e investimentos em saúde digital também.
0: A máquina registra as informações diretamente no prontuário eletrônico do município. Esse fluxo direto poupa o tempo do paciente, garante a segurança da informação e evita o retrabalho manual dos profissionais de enfermagem no processo de triagem tradicional. Como detalha Marins, para avaliar o resultado da implementação da nova tecnologia, durante 16 meses será comparada a rotina das unidades de saúde, antes e depois da instalação dos medicamentos, para fazer os ajustes necessários.
1: A partir dos resultados, a ideia é produzir evidências e aprendizados que possam apoiar o acompanhamento do projeto em curso, né? Mas também apoiar futuramente novas iniciativas, novas parcerias e soluções voltadas ao fortalecimento da saúde digital no Brasil.
0: Os aparelhos estão em teste e devem beneficiar inicialmente cerca de 90 mil moradores das áreas urbana e rural. A estratégia prevê a instalação de 84 totens nas próximas etapas. Eles serão distribuídos entre Boa Vista, Roraima, Recife, em Pernambuco, e Vinhedo, em São Paulo. A seleção desses locais buscou refletir a diversidade de infraestrutura e os diferentes perfis demográficos da população brasileira. Agência Rádio Web, produção e reportagem, Denise Coelho.
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3: O governo federal anunciou um plano de R$1,3 bilhão para enfrentar os impactos previstos do fenômeno El Niño nos próximos meses. O pacote reúne ações de segurança alimentar, saúde, monitoramento, fiscalização ambiental e prevenção a incêndios, além da compra de milho e arroz para reforçar os estoques públicos. Essa estratégia será coordenada por uma sala de situação formada por 24 ministérios e órgãos federais. Ao detalhar o plano, a ministra-chefe da Casa Civil, Miriam Belchior, explicou que o governo identificou o risco de quebra de safra em algumas regiões do país e, por isso, definiu medidas específicas para reduzir os impactos sobre a produção agrícola.
4: Ampliando nosso estoque de arroz e de milho, né, à medida que nós vamos adotar, porque com essas chuvas há risco de quebra na safra de arroz no Rio Grande do Sul e de milho, 180 mil toneladas também, por eventualmente risco de quebra de safra.
3: Segundo o governo, os efeitos do El Niño serão diferentes em cada região. A previsão é de seca no norte e nordeste, atraso das chuvas no centro-oeste e sudeste e volumes acima da média no sul, aumentando o risco de enchentes e deslizamentos. O plano também prevê monitoramento permanente das cadeias de abastecimento, da logística, da geração de energia e do nível dos rios. Ainda durante a apresentação, Miriam afirmou que as áreas com maior risco de incêndios florestais receberão reforço de recurso, equipes e equipamentos.
4: Mais recursos naquela área para combater se aparecer o incêndio. Então a gente botou mais veículos lá, duas vilas operacionais, 19 helicópteros, 18 aviões, inclusive de lançamento de água, e aviões também de transporte, né? Com isso, a gente, com mais os brigadistas que a gente tem, mais os que os estados montaram, nós temos uma estrutura para enfrentar esse risco que está colocado.
3: Do total anunciado, R$998 milhões serão destinados a ações de abastecimento de alimentos, segurança alimentar, saúde e monitoramento. Outros R$337 milhões serão aplicados em fiscalização ambiental e prevenção e combate aos incêndios florestais. Agência Rádio Web, de Brasília, Yuri Hudson.
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2: 30 milhões de pneus velhos ganharam um destino sustentável nas estradas do país. Em Santa Catarina, a tecnologia do asfalto borracha já é usada nas BRs 470 e 282 e nas SCs como a 401 e a 156. Quem detalha os ganhos na pista é Alexandre Castanho, diretor de novos negócios da Greca Asfalto, a desenvolvedora da tecnologia no país.
3: Foi desenvolvido aqui em casa, através de uma tecnologia que demorou alguns anos para ser desenvolvida, que combina processo e matéria-prima, para construir esse produto, que tem uma durabilidade bastante diferenciada, dura pelo menos 5,5 vezes que um asfalto convencional, está sendo usado nas principais rodovias do Brasil, rodovias que têm padrão internacional, como o sistema Anhanguera Bandeirantes, a rodovia Regis Bittencourt, é uma outra que usa bastante asfalto borracha. Aqui no Paraná, nós temos todas as rodovias da Motiva usam asfalto borracha. Em Santa Catarina, várias rodovias como a 350, 156, 465. E BRs que cruzam aqui o sul com uma 470, 280, 282, todas usam asfalto borracha. E uma obra icônica que foi a Ponte de Guaratuba, recentemente inaugurada aqui no Paraná, usou também uma quantidade significativa de asfalto borracha nos 2 km de extensão que ela tem.
2: Além de deixar o pavimento mais resistente, a técnica reduz significativamente a emissão de carbono.
3: O asfalto borracha tem um apelo ambiental muito importante. O pó de borracha que está presente ali, que vem no pneu inservível, ele traz uma economia na emissão de carbono. Cada pneu utilizado, ele, ao ser retirado da natureza, ele está trazendo uma economia bastante significativa na emissão. Um exemplo que posso dar para vocês é que a cada 1.000 pneus, a emissão que o asfalto borracha reduz no sistema equivale a 104 árvores que seriam necessárias para compensar esse carbono.
2: O material também diminui o barulho do trânsito, reduz o acúmulo de água e permite que o próprio pavimento seja reciclado no futuro. Inovação que une segurança para o motorista e preservação ambiental. De Florianópolis, da Rede de Notícias AKERT, Carol Denardi.
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4: Um estudo do WRI Brasil aponta que o país tem a chance de assumir a liderança no comércio internacional de carne e soja ao fortalecer a rastreabilidade e o monitoramento do desmatamento nas cadeias produtivas. Segundo Ana Clis Ferreira, porta-voz da Frente de Desmatamento Zero do Greenpeace Brasil, a pesquisa mostra que o país já possui ferramentas para controlar a origem dos produtos, mas elas funcionam de forma isolada.
5: Continuam fragmentadas, adotando os critérios, datas de corte, níveis de rastreabilidade distintos. Essa fragmentação não é meramente um problema técnico, também é um reflexo da incapacidade do próprio setor de construir um consenso em torno de salvaguarda robustas e de uma política comum para eliminar o desmatamento das suas cadeias. Então, enquanto alguns atores adotam critérios mais robustos para determinados biomas, em detrimento de outros biomas, outros pressionam pelo abandono de acordos já consolidados, como é o caso da moratória da soja, criam mecanismos paralelos ou assumem compromissos insuficientes para garantir a integridade de suas cadeias e, assim, eles mantêm brechas para triangulação de produtos e lavagem de commodities.
4: Os pesquisadores apontaram desafios. Na pecuária, o principal problema é o monitoramento dos fornecedores indiretos de gado. Já na produção de soja, a recomendação é ampliar o controle para toda a propriedade rural e não apenas para a área plantada.
5: Sem monitoramento da propriedade como um todo, sem rastreamento de fornecedores indiretos e sem transparência sobre informações essenciais como o registro do CAR em todas as unidades federativas e das guias de trânsito animal, permanecem pontos cegos que impedem o controle efetivo do desmatamento. Então, espera-se que o agronegócio brasileiro e seus apoiadores enxerguem esse crescente interesse internacional por cadeias livres de desmatamento como oportunidade para que eles deixem de ser o setor que mais impulsiona o desmatamento e emitem gases de efeito estufa,

0: no país para se tornarem um setor efetivamente comprometido com o desmatamento zero.
1: Ainda de acordo com o WRI Brasil, a medida pode aumentar a confiança dos compradores internacionais, facilitar as exportações e dar mais competitividade ao agronegócio brasileiro. Agência Rádio Web, produção e reportagem, Felipe Medeiros.
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3: Olá, estamos começando mais um episódio do podcast que quer saber. Política se discute. Eu sou Norberto Notari e essa é uma produção da RWCast, a central de podcasts do Grupo Rádio Web. Esse é um espaço para lembrar que política não fica restrita às casas legislativas, ao poder executivo ou ao campo acadêmico. Ela faz parte da vida de todos nós. Aparece nos almoços de família, nas rodas de conversa e nas nossas redes sociais, além do nosso dia a dia, que a gente vê em todo lugar. E é justamente sobre isso que a gente conversa aqui, com responsabilidade e sem gritaria. Se você gosta do podcast, avalie com 5 estrelinhas lá no Spotify e compartilhe com amigos e familiares. Assim, essa discussão chega mais longe. Fala, pessoal! Olha, antes da gente começar o episódio de hoje, um adendo importante. Esse é o último episódio do Política se Discute antes das eleições de 2026. Depois dele, o podcast faz uma pausa e volta somente após o segundo turno em outubro. Isso é para não ter nenhum tipo de problema em relação ao período eleitoral. E, aliás, esse é o assunto de hoje. Então, não havia forma mais adequada de iniciar o nosso trabalho. Hoje vamos falar sobre as regras que organizam uma eleição e que passam a estabelecer limites e responsabilidades para candidatos, partidos, eleitores e também para os meios de comunicação. O que pode e o que não pode ser feito durante uma campanha? Quais são os direitos e os deveres de quem disputa uma eleição? O que o eleitor pode publicar e compartilhar nas redes? Quais são as regras para rádios e TVs, sites, veículos? E, principalmente, o que muda a partir de agora? As eleições 2026 acontecem no dia 4 de outubro, primeiro domingo do mês. Se houver segundo turno, a votação é no dia 25 de outubro, mas o calendário eleitoral já começa muito antes da chegada das urnas. E o período das convenções partidárias começou já também, no último dia 20 de julho, segue até 5 de agosto, e é nesse intervalo que os partidos oficializam os candidatos e definem as alianças. A partir do dia 6, entram em vigor as novas regras e restrições que precisam ser conhecidas por todos os envolvidos no processo eleitoral. E para entender esse conjunto de regras, a gente conversa com um advogado, escritor, professor, palestrante, mestre em direito, com atuação na área do direito eleitoral, Rafael Morgenthal, especialista no assunto. Doutor Rafael, como é que vai?
4: Tudo bem, Norberto? Um prazer falar contigo. Está à disposição do programa.
3: Para começar aqui, só antes da gente entrar no assunto, a pergunta que dá nome ao nosso trabalho: política se discute?
4: Com certeza, Norberto, o que a gente mais precisa fazer é discutir política, discutir a boa política e discutir do jeito certo. E o principal espaço para isso na nossa sociedade é o processo eleitoral. Então, como você bem colocou, nós já estamos com o processo eleitoral deflagrado, a partir das convenções partidárias, as legendas estão se reunindo para definir os seus candidatos, os números dos seus candidatos, as suas coligações e a forma como vão se comportar no processo eleitoral. Então, agora, mais do que nunca, é momento de discutir a política, né? Claro, esse debate político nunca termina. Depois das eleições, é momento de controlar os mandatários, de cobrar responsabilidades, também de fazer apontamentos positivos. Então, com certeza, o que nós mais precisamos é ter diálogo aberto, franco, e saber ouvir, né? Eu acho que talvez esse seja o principal ponto hoje, né? Nós temos muitos canais para falar. Mas também não vemos assim tanta gente disposta a ouvir. Eu espero que nessas eleições a gente pense nisso.
3: Verdade. E começando, né, pelas convenções que o senhor citou aí, começaram no dia 20 de julho. O que que são essas convenções partidárias? Eu pergunto isso para quem está ouvindo a gente, não tem tanta familiaridade com o tema. Qual a importância das convenções partidárias? O que que muda no processo eleitoral a partir delas?
4: Norberto, as convenções partidárias são

0: talvez o principal filtro das candidaturas no Brasil, porque nós temos, segundo a nossa Constituição, um monopólio da indicação das candidaturas pelos partidos políticos. Qualquer cidadã que pretenda disputar uma eleição e ser investido num mandato eletivo, deve necessariamente estar filiado a um partido político e deve convencer os seus colegas filiados, os dirigentes dos partidos, cada partido com as suas próprias regras de escolha, com seus estatutos, mas deve convencer os chamados convencionais, né, no período das convenções, a endossar a sua candidatura. Então, por isso que a gente pode afirmar que é um filtro, né? Por mais popular, por melhor que seja a pessoa, se o seu partido político não tiver à disposição política a indicar seu nome, você não concorre. Claro, é possível sempre procurar outra legenda, né? Nós temos, aliás, no Brasil, um menu bastante generoso, com mais de 30 legendas operando, nem todas elas com acesso aos fundos públicos, né? Portanto, disputando em condições até desiguais, mas de todo modo são lugares para acolher pretensões políticas. Então, a convenção tem essa importância, dizer quem entra e quem não entra. Não é difícil concluir, então, que a liberdade de escolha do eleitor no Brasil não é assim tão ampla, né? Mas, de modo geral, a gente pode concluir o seguinte, observando a realidade, é que dificilmente quem queira concorrer não vai conseguir um cantinho para se aninhar, né? Especialmente se for mulher, porque hoje em dia, e muito devido à atuação da Justiça Eleitoral, os percentuais, né, de sexo e gênero, de reserva de vagas de candidaturas, né, especificamente 30% de cada sexo, então esses percentuais eles têm garantido, têm fomentado, né, os partidos políticos a procurar candidaturas femininas, eventualmente até cometendo fraudes. Então as convenções são um ponto alto da democracia. Nós estamos aqui para encerrar esse tópico, né, justamente no momento de realização desses atos. São atos solenes, não são atos públicos propriamente. Eles são atos interna corporis, inclusive não é possível fazer propaganda eleitoral em cima deles, né? Claro que existe toda uma cobertura midiática, nós estamos falando a respeito disso, mas não é possível, por exemplo, abrir uma live numa convenção e fazer pedido explícito de voto. Aliás, possível é. A questão é que haverá consequências, né? Possivelmente isso pode ser tratado como uma propaganda extemporânea. Então nós estamos numa fase de filtragem e de discussão interna dos partidos, que são, na verdade, o veículo, né, principal entre a cidadania e o poder político. São pessoas de direito privado, com suas regras, seus estatutos, decidem suas candidaturas e entram no processo eleitoral. Acho que aí a gente já pode encaminhar o nosso segundo assunto, né? Submetidos a regras públicas de controle que são bem rígidas, né? Relativamente à propaganda eleitoral e à movimentação financeira, arrecadação de
1: E
0: gastos de recursos.
1: aí, o que que passa a ser permitido e proibido para candidatos e partidos?
0: Agora, Norberto, a gente tem um ajuste aqui, acho que é importante pontuar, entre o dia 5, que é o último dia da convenção, e o dia 15 de agosto, os partidos políticos, eles podem ainda fazer eventual retificação dessas convenções, né? Normalmente a convenção é um ato mais amplo, é tipo uma assembleia geral, né? Vamos imaginar um condomínio onde todos vão lá dar o seu voto e depois a administração, ou no caso aqui, né, os diretórios, as comissões executivas, podem ainda fazer mudanças com poderes delegados pela convenção. Normalmente é o que a gente vê. E também preparar a documentação, porque é uma série de certidões. Hoje em dia é necessário ter a ficha limpa para concorrer, então sem ter certidões da Justiça Civil, da Justiça Estadual, da Justiça Federal, quem tem alguma pendência deve trazer uma certidão circunstanciada. Nesses 10 dias os partidos se organizam e as regras de propaganda eleitoral, especificamente o chamado bloco na rua, a partir do dia 16. Então agora nós estamos numa fase de transição, né? Até as convenções tínhamos pré-candidaturas. A partir da escolha em convenção, nós já temos candidaturas maduras, né? Cujo registro vai ter que ser feito até o dia 15 de agosto. A partir do dia 16, né, dia seguinte ao fim do prazo para o registro de candidaturas, aí é que começa o debate público. Então, a partir dali, esses candidatos escolhidos em convenção e cujo registro tenha sido submetido à Justiça Eleitoral pelo seu partido político, aí sim podem começar a pedir voto. Antes disso, a gente está na zona da propaganda extemporânea, e aí quem arriscar está sujeito a tomar uma multa de 5 a 25 mil reais, a depender dos critérios que a Justiça aplicar no caso concreto.
1: E para o eleitor, né? Porque os partidos se conhecem, estão habituados aí às convenções, mesmo assim, em alguns momentos, extrapolam as possibilidades. Mas para o eleitor, quais são os principais direitos e deveres do cidadão durante o período? Tem cuidados que precisam ter, principalmente com compartilhamento de conteúdo nas redes?
0: Norberto, eu diria que para o eleitor é vida normal, exceto pelo fato de que

Estamos. Então, o eleitor, a recomendação é tranquilidade e discernimento. A gente vai ter muita mentira, muito ataque, muita ofensa. A propaganda eleitoral, ela não é feita só da exaltação de aspectos positivos das candidaturas, tem muito de comparação, e na comparação tem, às vezes, o passar um pouco do ponto. A gente sabe que o humor, a sátira, essas técnicas que permitem eventualmente escarnecer um adversário e aí obter uma vantagem eleitoral, elas estão à disposição de todo mundo e são francamente utilizadas, né? E a nossa Constituição tutela a liberdade de expressão. O Supremo Tribunal Federal e a Justiça Eleitoral têm garantido a posição preferencial da liberdade de expressão no debate político. Inclusive, o argumento de quem se expõe na esfera pública, quem pretende exercer um cargo político, ainda mais os cargos que estão em jogo aqui, né, que são de grandes circunscrições, a menor circunscrição é o Estado, com os deputados estaduais. Os deputados federais vão ter legislação. Impacto o poder no país inteiro, assim como senadores. Os governadores são o chefe do executivo regional e o presidente vice da República mandando no país. Então, são candidaturas, robustas, elas têm que passar pelo crivo popular, e aí, quem está consumindo redes sociais, acho que grande parte da população hoje deve estar topando, eventualmente, com conteúdos de inteligência artificial, colocando aí os principais atores, né, da disputa nacional, para a gente ficar mais distante, sujeitos ao uso da sua imagem, da sua voz, em situações que, claro, né, causam riso, causam graça, mas também são formas de comunicação política. E isso a Justiça Eleitoral, em tese, tem vedado. O TSE tem uma resolução sobre propaganda eleitoral e um dos ilícitos ali indicados é a manipulação de conteúdos, né, de áudio e vídeo para sintetizar imagens e criar artificialmente uma realidade que não existe e nunca existiu. E o dever de rotular o uso da inteligência artificial quando for o caso, para advertir o eleitor de que aquilo ali é uma obra de ficção. Mas essas regras estão colocadas às candidaturas, às chamadas campanhas A, né, o lado oficial da campanha, os perfis divulgados dos candidatos, eles dificilmente vão correr o risco de lançar mão dessas estratégias de comunicação, mas existe toda uma massa de apoio, né, que eventualmente é espontânea, pode eventualmente não ser, e que está divulgando conteúdos de IA, com fabricação de realidade, sem, digamos, prestar conta ao eleitor. Quando o eleitor está ali, né, voltando à sua pergunta, o que que o eleitor tem que cuidar? Primeiro, é tentar fazer um juízo a respeito de verdadeiro ou falso para poder tomar a sua decisão, né? Segundo, quando ele é replicador de conteúdo, eu acho que aqui é o ponto central, né, do alerta, replicar conteúdo significa assumir a responsabilidade sobre ele. Até certo ponto, é claro, né? A pessoa pode ter mil justificativas para alegar que, assim como uma série de outras pessoas naquela mesma cadeia de formação antes dela também fizeram, né? Foram enganadas. Mas quando você está falando de ofender a reputação de alguém, e nós aqui, eu especificamente sou advogado na área eleitoral, então a gente tem o dever, né, um dos deveres é de preservar a reputação dos nossos constituintes, né, nós estamos observando postagens que eventualmente descambam por uma calúnia, por uma difamação, por uma injúria que seja, né, crimes contra a honra, porque nós temos o aspecto eleitoral imediato, que é a pessoa querer ganhar ou perder a eleição, e temos também a vida em geral do político, que não é por ser político que deixa de ser um ser humano com dignidade protegido por todos os direitos da Constituição, né? A intimidade, a privacidade, a honra, a imagem, os direitos da personalidade. Então, é perfeitamente possível que uma ofensa, no período eleitoral a um agente político, vire um BO. Vire uma ação de reparação civil, vire até uma investigação criminal, um inquérito, eventualmente um processo, e com custos ao cidadão, né? Então, eu recomendaria, além de checar a autenticidade da informação, tentar evitar, na medida do possível, colocar a sua digital, né? A sua impressão digital virtual, o encaminhamento e o conteúdo que possa ser considerado criminoso, né? E encerrando esse tópico, por mais que seja. É difícil fazer esse juízo na prática. Eu acho que todos nós temos, né, o bom senso daquilo que é tolerável, que pode agredir, que pode ofender,
e é um exercício de empatia.

0: né, a gente pensar se gostaria de estar naquele mesmo lugar. Eu sei que não é fácil, né, porque a política, às vezes, ela mexe com questões viscerais da nossa existência, mas a responsabilidade pelo cumprimento da legislação eleitoral é de todos, né? Essas regras aqui que a gente trata no processo eleitoral, elas são dirigidas a toda a comunidade. É claro que elas operam e incidem mais sobre quem está disputando diretamente a eleição, mas ninguém que tome parte do processo eleitoral, inclusive como eleitor que está ali se manifestando livremente, está isento de responsabilidades.
1: E há uma série de restrições também para quem ocupa cargos públicos, né? O que prefeitos, governadores, parlamentares, outros agentes públicos precisam ficar atentos, observar durante o período eleitoral para não cometer irregularidade?
0: Bem, esse talvez seja o ponto mais difícil em termos de controle, para a gente garantir uma campanha eleitoral em equilíbrio, com chances reais de vitória pelas partes que se apresentam, né, para a gente ter aquilo que é essencial à democracia, que é o revezamento no poder. O Brasil permite a reeleição aos cargos do poder executivo sem desincompatibilização. Então, hoje, quem concorre a presidente da República, quem concorre a governador, e também quem concorre aos cargos parlamentares, né, que não precisam se desincompatibilizar também desde a origem da Constituição, está em vantagem competitiva pelo simples fato de exercer o cargo. Nós podemos até dizer que o mandato também tem um ônus. Eu acho que essa verdade ela se aplica ainda mais a quem exerce cargos no executivo, porque tem sempre um desgaste, e às vezes o governante está ali sujeito, né, a uma avaliação de performance que tem fatores externos, né? A gente teve, por exemplo, pandemia, tivemos enchentes, né, no meu estado de origem, que é o Rio Grande do Sul, estamos tendo de novo. Então, são momentos que vão afetando a percepção do eleitor em condições de visibilidade dos gestores. Isso já é suficientemente impactante. Junta-se a isso o uso da estrutura oficial do Estado, por exemplo, veículos, recursos financeiros, servidores, né, pagamento de diárias, toda uma série de benesses ou de infraestrutura que outros candidatos não podem ter. Isso pode ensejar questionamentos perante a Justiça Eleitoral. Então, de modo geral, a legislação eleitoral está desenhada para tentar impedir essas vantagens que o exercício de um cargo público, de um cargo político, pode permitir durante a eleição, né? Canalizar recursos para uma determinada localidade sem necessidades. Os casos são os mais variados, né? Vai depender da criatividade do gestor, mas em termos objetivos, o que a lei não quer é o emprego de bens móveis ou imóveis da administração, o emprego de servidores, e a transferência ilimitada e descontrolada de recursos, né? De daqui a pouco a União Federal resolver irrigar bilhões em determinado estado para garantir a eleição de um candidato a governador mal avaliado nas pesquisas. Isso não pode, essas transferências voluntárias de recursos assim abruptas, a lei veda objetivamente. Também não é possível aumentar os gastos com publicidade no período eleitoral, né? O governo tem que manter uma certa linearidade. Essa é uma regra boa, só que ela acaba viciando os governos em gastar bastante nos 3 anos anteriores para que possam gastar também no período eleitoral. Então, tem certas coisas que a legislação tenta resolver, mas nunca vai ser eficaz, porque a gente sempre vai ter, não sendo o próprio candidato, pelo menos um grupo político ali candidato à reeleição, querendo manter aquela estrutura de poder sob seu controle. Então, em termos de volume de trabalho e até de consequências jurídicas, né, a respeito da atuação da justiça eleitoral, esse é o principal campo, né, sem dúvida, de experimentação e de casos concretos, né? É quando alguém que tem um poder político usa esse poder não para exercer ali a sua atribuição, mas para garantir a sua permanência no poder, ainda que à custa do serviço do interesse público, né? O chamado desvio de finalidade. Então, a gente já está vendo isso acontecer, e aqui não tem, né, não tem viés ideológico. Realmente, todas as correntes políticas que exercem o poder vão querer ficar ali, e a tentação de violar a legislação eleitoral é bastante grande. Não à toa que a gente tem a cada ciclo eleitoral cassações de prefeitos, de vereadores, já tivemos cassação de governador, temos um ex-presidente que foi declarado inelegível por ilícitos

0: eleitorais. Então, realmente, a espada da justiça eleitoral, ela alcança longe e alcança fundo. Nesse momento, né, voltando ao começo da sua pergunta, os prefeitos, os governadores, o que que difere cada gestor? Os prefeitos, em princípio, estão fora dessa disputa, né? Eles também não vão poder usar a estrutura, né? Em nenhuma eleição é possível usar a estrutura da administração em função de campanhas, mas, por exemplo, as vedações para publicidade institucional para as prefeituras não se aplica, porque eles não estão disputando nenhum cargo, então a lei presume que eles não tem problema que eles tenham visibilidade. Agora fica ruim um pré-candidato a governador, ainda mais se ele já estiver na administração, utilizando aí os canais, as redes sociais do Estado para divulgar a sua imagem pessoal, né? Por menos que ele peça voto, ainda que não fale nada sobre a eleição, a simples exibição da sua imagem em canais oficiais já é, em princípio, problemática. Então, me parece que do jeito que a coisa vai hoje, esse será o tipo de questionamento que nós vamos enfrentar logo ali na frente, né? Não é algo muito visível para o eleitor, mas é algo que nos bastidores a campanha movimenta, porque é a sementinha plantada por uma cassação e uma inelegibilidade lá na frente, né?
1: E quando a gente fala também em comunicação, né? A gente está com os meios de comunicação estão acostumados, né, aos períodos eleitorais, mas agora tem também a chegada da internet, das redes sociais, da inteligência artificial, né? Mas rádio, televisão, sites, redes sociais têm regras diferentes durante uma eleição também, né? Quais são as principais restrições para os veículos? Quais os principais pontos de atenção numa cobertura jornalística?
0: Perfeito. A radiodifusão no Brasil é um serviço público concedido. Então, os canais, o HF, VHF, as rádios AM e FM se sujeitam a uma expectativa, né, de imparcialidade, de isenção, de distanciamento político, né? Não é que a cobertura deva ser idêntica, né, ou totalmente correspondente. É possível trabalhar com a ideia de isonomia. Portanto, candidaturas com maior densidade poderão receber maior cobertura. Não há problema nisso. A questão é justamente o favorecimento. Isso é que a legislação tenta impedir. Então, pede-se o tratamento isonômico, é exatamente esse o termo que a lei emprega, das emissoras de rádio e televisão. Elas só podem transmitir conteúdo sobre candidaturas e partidos no horário eleitoral gratuito. É vedado vender espaço, né, de mídia, propaganda para candidaturas. Então resta a cobertura jornalística. Resta apurar o fato, discutir os projetos, convidar os candidatos, abrir espaço para entrevistas, realizar debates, né? O papel da imprensa com essas restrições é crucial. A gente tem. Muito se fala que debate não muda voto, e debate é para gerar corte, mas do ponto de vista de quem trabalha com campanhas, são oportunidades valiosas, né, de competição política. E são as grandes emissoras, as emissoras de rádio e televisão, que promovem esses debates. Então, aqui é um momento de fazer realmente a diferença. O que não pode é um jornalista, que é apresentador de um programa, o comentarista de um programa, seguir no ar a partir de 30 de junho, né? Essa é um recorte temporal objetivo que visa evitar que aquele sujeito, que provavelmente é alguém muito famoso, muito querido, que entra no lar das pessoas todos os dias, no seu horário de almoço, ou de manhã, ou no final da tarde, né? O telejornalista âncora de um programa, ele acabe usando aquele espaço ali, né, só aquela visibilidade para ser lembrado pelo eleitor. Então ele é tirado do ar nesse período, né? Isso vale para quem frequenta assim com um programa com habitualidade, que é identificado como um comentarista, né? Agora isso não impede que as emissoras façam uma rodada de entrevistas que inclusive excluam certos entrevistados, por exemplo, daqueles partidos que não têm a representação política necessária para obrigar um convite para debate. Então é possível ter critérios jornalísticos e mesmo assim ou justamente por isso, né, trabalhar com a ideia de isonomia, informar a população e se colocar também a salvo da ideia de manipulação, que é uma coisa que a gente vê muito nas redes sociais, né? Cobranças de bolhas a respeito de empresas que falam para uma audiência, nacional,

0: regional muito ampla, e só que na internet as coisas são bastante mais livres, né? Aliás, eu acho que essa sua pergunta, lamentando que tem que alongar a explicação, mas ela nos exige uma reflexão a respeito da atualidade da legislação eleitoral. E a gente hoje olha que toda a comunicação está mediada de alguma forma pela internet, inclusive o broadcast, esse clássico, né, de que a gente estava falando, e apesar disso, nós temos ainda uma lei que é de 1997 e que foi desenhada, concebida num tempo em que a imprensa escrita ainda bombava, né, material impresso na mão das pessoas, celular não existia, ou era muito pouco, e então a forma de consumo de comunicação eram os veículos de massa tradicionais. A legislação foi pensada para isso. Hoje existem ameaças ou oportunidades, enfim, formas diferentes de causar impacto político, eleitoral, que não existiam. Hoje se fala em abuso do poder algoritmo, abuso do poder de celebridade, né? Nós, teóricos aqui do direito eleitoral, sempre tentando ver formas de inibir a distorção da representação política a partir de certos fatores de poder, de captação de voto, que às vezes são injustos, né? Fala-se a respeito, por exemplo, da possibilidade de um candidato ter o apoio de um youtuber ou de um Instagrammer com 5 milhões de seguidores, né? O quanto vale o depoimento dessa pessoa? E se for uma transação comercial, né? Esse apoio espontâneo, ele pode ser dado, às vezes a pessoa que ela tem mais peso do que uma empresa de rádio e televisão sozinha. Então, esses são questionamentos colocados na mesa e para os quais, Norberto, humildemente devemos reconhecer, ainda não temos respostas. Temos dúvidas e novas dúvidas surgirão no horizonte, já estão surgindo nesse processo eleitoral, aliado ao uso da inteligência artificial. Então, eu acho que a gente tem aqui uma bela combinação de dificuldades, né, para poluir o já confuso cenário eleitoral que nós temos.
1: E aproveitando essas questões todas, para a gente já se encaminhar para o final, o ouvinte que está acompanhando a gente quiser ter mais acesso a essas leis e regras, é no site do TSE, certo?
0: Exatamente. O TSE tem um repositório da legislação eleitoral e as suas resoluções todas já estão atualizadas, elas são temáticas, então o TSE regula desde o cadastro eleitoral, passando pelo financiamento dos partidos políticos, pelo financiamento de campanhas, que é algo diferente, né? Porque os partidos políticos prestam contas todos os anos, permanentemente, e nas campanhas eleitorais tem mais uma prestação de contas em que eles e os próprios candidatos têm o dever de informar o que arrecadaram e como gastaram. E dependendo do que for mostrado ali, a gente pode evoluir para cassações, inelegibilidades, multa, prisão. A propaganda eleitoral extensamente regulada, e aí nós temos para todas as mídias, para a internet, para a rádio, para a televisão, ainda para a imprensa escrita e para a propaganda de rua, né? Cada vez mais restrita, com uma certa depuração visual, né? Em comparação àquela poluição, aquele mosaico de números e nomes que nós mais antigos víamos, né? Nos postes de iluminação, semáforos. Tem gente que tem saudade desse tempo, assim como tem gente que tem saudade do voto impresso, do voto em papel. Mas, aliás, isso também é uma matéria extensamente regulada, né? A parte tecnológica do processo eleitoral, eu acho que vale destacar. Nós temos, camadas robustas e variadas de auditoria e de prevenção, né, de qualquer manipulação de resultados. Eu próprio fui servidor da Justiça Eleitoral 16 anos, trabalhei na origem. A partir dos anos 2000, né, quando todas as sessões do país passaram a contar com a eletrônica, e desde então nunca foi registrado nenhum desvio de voto, nenhuma manipulação. Tá? A gente, claro, entende os questionamentos da população e até de candidatos a respeito do funcionamento e da lisura da urna eletrônica, né? Porque fundamentalmente esse acaba sendo um assunto de especialistas, né? Nós que não somos operadores de programação de computação, temos que confiar na palavra da ciência e trabalhar com multiplicidade de fontes. Testemunho que eu posso dar é que a urna eletrônica funciona. Muito porque tem uma regulamentação extensa, né? Camadas e camadas de segurança e auditoria. O que a gente não conseguiu fazer ainda

0: garantir que o eleitor tenha as mesmas camadas de segurança, né? Para que a informação passe ali pelo firewall dele e chegue com qualidade, né? Esse é um desafio que a Justiça Eleitoral tem enfrentado agora, né? Não mais resolver o que é o voto votado, porque o voto votado é o voto contado, mas tentar garantir a liberdade de escolha do eleitor. E para isso também temos norma, temos resolução, né? Para encerrar todos os ilícitos eleitorais que estão espaços na legislação. A gente tem código eleitoral, a gente tem lei de inelegibilidades, a gente tem lei de eleições, a gente tem lei dos partidos políticos, a gente tem lei de transporte de eleitores, e a Constituição, e o Código de Processo Penal, e o Código de Processo Civil, tudo isso orientando a fase judicial do processo eleitoral, que pode mudar o resultado de uma eleição, né? Dizer que alguém é inelegível, que não pode concorrer, que não poderia ter concorrido, e tendo concorrido e vencido a eleição, será necessário fazer uma nova eleição? Tudo isso está tipificado, está regulado em resolução do TSE. Aquilo que a gente chama de uso da máquina, mas também a compra de votos, o abuso dos meios de comunicação, que nós citamos aqui, o abuso do poder econômico, né? Daqui a pouco alguém resolve colocar um dinheiro acima da sua capacidade financeira na campanha eleitoral. Imagina um sujeito multimilionário e que emprega mais de 10% dos seus rendimentos do ano anterior numa eleição. Tudo isso pode virar processo, e aí nós temos também resolução do TSE. Então, quem quiser saber um pouco mais sobre esse assunto, com certeza vai ter informação disponível. Tá? Talvez vá se sentir um pouco confuso, porque é uma legislação extensa, né? Mas ela é compatível com a nossa necessidade. Nós estamos hoje com 215 milhões de eleitores, aproximadamente, um país de dimensões continentais, e nós resolvemos as nossas eleições em poucas horas, né? Do encerramento da última sessão eleitoral, à divulgação do presidente da República eleito, vão-se aí apenas 3 horas, né? E depois fica um contencioso, que é o trabalho invisível, o julgamento da prestação de contas dos candidatos, dos não eleitos, né? Porque os eleitos têm que ter suas contas julgadas antes da diplomação. E os ilícitos eleitorais, ilícitos de toda a natureza, inclusive assédios, né, inclusive fraude à cota de gênero, como nós citamos, e processos criminais, né, processo também de cobrança de multas por eventualmente mau uso do recurso público. A pessoa recebe ali o fundo eleitoral para sua campanha e acaba gastando em situações privadas, né, por exemplo. Pega e leva o carro para arrumar e tirou a nota da oficina e apresenta para a Justiça Eleitoral. Tem até um caráter anedótico esse exemplo, né? Mas a gente pode citar porque está na literatura. Então, trabalho existe também, né? Para nós que estamos dentro desse universo, fascinante universo eleitoral, as eleições não terminam nunca. E agora elas estão chegando na sua fase quente. Então, estamos muito animados pelo que vem aí pela frente, esperando que as brasileiras e os brasileiros façam as suas melhores escolhas.
1: Tá certo. Olha, eu conversei com o doutor Rafael Morgenthau, ele que é especialista em direito eleitoral, atuou e atua muitos anos nessa área, é advogado, escritor, professor, palestrante, mestre em direito. E obrigado, doutor Rafael, por tua participação, obrigado por esclarecer todas essas dúvidas aí e dar essa aula pra gente.
0: Sempre um prazer, Norberto. Conte conosco, estamos à disposição. Um abraço, sucesso.
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3: A Guerra Civil transformou a Espanha por quase 3 anos no final da década de 1930. O fim do combate resultou no começo de uma ditadura liderada pelo militar Francisco Franco, que duraria quase 4 décadas. Eu sou o jornalista Diego Brião e o Estação História é uma produção RWCast, que é a central de podcasts do Grupo Rádio Web. Te convido para, a partir de agora, relembrarmos o que foi a Guerra Civil Espanhola. A guerra civil teve início em uma Espanha que vivia instabilidades em meio ao período da chamada Segunda República. Havia polarização política e problemas econômicos, além de debates sobre reformas profundas no país europeu. A vitória da Frente Popular, coligação de esquerda, nas eleições de 1936, também contribuiu para aprofundar as divisões na sociedade espanhola. Havia, também, todo um contexto na Europa que acabava impactando na realidade do país. Em 17 de julho de 1936, a tentativa de golpe de Estado dos militares teve início com a ocupação de espaços do governo, marcando o começo do conflito.
4: Uma seriam os republicanos, em torno dos quais a convergência de vários grupos à esquerda, principalmente, mas do ponto de vista social, a presença de uma classe média ascendente, urbana, em função do processo de industrialização de zonas mais prósperas, como a Catalunha, e de outro lado, forças conservadoras, né, em torno das quais há também uma mescla, né, de monarquistas, de militares, de latifundiários, nem todos seriam favoráveis à manutenção, vamos dizer assim, do antigo regime, ou seja, da dinastia Bourbon à frente do país, mas em vista dos efeitos da Revolução Soviética de 1917, do fortalecimento do comunismo, principalmente na vizinha França, eles se reúnem, vamos dizer, em prol do que eles consideravam algo maior, que era impedir que a Espanha se tornasse, vamos dizer, filocomunista e também anticatólica. Né? Então, de um modo geral, seriam os dois grandes grupos, né, que vão aí durante 3 anos a se enfrentar, né, da forma mais violenta possível.
3: Virgílio Arraes, professor de História Contemporânea da Universidade de Brasília, UNB, concedeu entrevista ao Estação História. Os confrontos se intensificaram. O que acontecia em países vizinhos e nações próximas também se refletiria na sociedade espanhola. A quantidade de mortes ao longo dos quase 3 anos de conflito foi de aproximadamente 600 mil pessoas.
4: A partir de 1936, quando há um golpe de Estado, nas maiores cidades, como a própria capital Madrid, é onde há resistência maior. Mas até por divergências políticas internas, isso vai se refletir também na falta de apoio externo, uma vez que as forças conservadoras vão usufruir do apoio da extrema-direita europeia, principalmente da Itália, que vai ter uma participação maior, ainda que oficialmente o governo fascista não participasse, seriam entre aspas voluntários, e da Alemanha nazista também. Do lado, vamos dizer assim, republicano, progressista, há uma hesitação da França em apoiar o movimento, mesmo que de maneira oficiosa, e da União Soviética, né, que vai ter uma participação material, vamos chamar assim, acanhada. Então, ainda que os republicanos se mantivessem com mais poder de resistência, né, nos centros mais desenvolvidos, com o tempo, assim, as forças golpistas vão conseguir desbaratar, né, até que quando se toma Madrid, o movimento então perde, digamos, o movimento republicano perde a unidade e aí vai se implementar uma ditadura militar que vai durar quase 4 décadas, né, até o falecimento do general Francisco Franco.
3: Após a Guerra Civil, que se estendeu de julho de 1936 a abril de 1939, consolidou-se o período ditatorial. Franco liderou o regime, que duraria até o ano de 1975.
4: Em termos práticos, a Espanha, diante das demais potências da Europa, principalmente depois da Segunda Guerra, ela se mantém um país atrasado, um grau baixo de industrialização, se fosse comparado com França, Alemanha, Inglaterra, um país com concentração fundiária, principalmente no sul, uma ditadura contrária a direitos humanos, digamos, a melhorias trabalhistas, principalmente nas zonas rurais, liberais, mas durante a Guerra Fria, ou seja, a partir de 1947, há uma tolerância, vamos dizer assim, por parte dos Estados Unidos com o regime, em função do anticomunismo militante. Então, nesse sentido, tendo em vista um inimigo maior, a União Soviética, né, e a sua bandeira comunista, a ditadura franquista, tal qual a ditadura portuguesa, conhecida, né, como salazarista, vão conseguir perdurar. Não obstante o baixo grau de desenvolvimento socioeconômico propiciado às suas populações. Né? Mas, meados da década de 70, os dois regimes não conseguem se sustentar. Portugal, pela perda, né, do seu império colonial, o mais antigo da Europa, e a Espanha, função já da decadência progressiva, né, do regime de se manter, de conseguir o apoio da população, da classe média, e de outros segmentos, né, ao longo do país.
3: A Guerra Civil Espanhola foi finalizada somente em 1º de abril de 1939. As forças lideradas por Francisco Franco conseguiram controlar a capital, Madrid. Também ocorreu o rendimento das tropas opositoras. A partir daquele momento, começou a ditadura que acabaria somente em 1975, mais de 3 décadas e meia depois. Origens das informações utilizadas ao longo desta edição: governo da Espanha, Organização das Nações Unidas, ONU, e a entrevista concedida pelo professor Virgílio Arraes, da UNB. Edição Mário Melo, produção e reportagem Diego Abrião.
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6: O Brasil e a Coreia do Sul deram um passo decisivo para a abertura do mercado sul-coreano à carne bovina brasileira após 17 anos de intensas negociações diplomáticas. Até o momento, o Brasil exportava apenas carnes de aves in natura para o país, mas a oficialização da entrada da carne bovina está em sua reta final. O vice-presidente Geraldo Alckmin declarou otimismo nas tratativas e a meta de dobrar o comércio bilateral em 2 anos. O objetivo central é destravar a exportação de carne bovina e suína do Brasil para o mercado sul-coreano.
7: Agora, já em agosto, virá a missão para enfrentar a questão da carne. A carne brasileira é 40% de custo menor, qualidade excepcional. Nós poderemos voltar a exportar carne para a Coreia do Sul.
6: A inspeção sanitária é tratada pelo Palácio do Planalto como a etapa final e decisiva para a liberação da proteína nacional. O avanço foi possível porque o Brasil conquistou o status internacional de país livre de febre aftosa sem vacinação. Esta era uma exigência sanitária inegociável da Coreia do Sul para iniciar as compras. Uma missão sanitária da Coreia virá ao Brasil em agosto fazer uma inspeção em frigoríficos e avaliar o sistema de rastreabilidade. Alckmin destacou que a carne brasileira possui alta competitividade de custos e rigor sanitário.
7: O Brasil tem o maior rebanho comercial do mundo, com alta sustentabilidade, rigor sanitário. Somos um dos poucos países do mundo liberado de febre aftosa sem vacinação. Então estamos muito otimistas aí com a visita sanitária agora em agosto.
6: O intercâmbio comercial entre os dois países movimentou quase 11 bilhões de dólares em 2025. Um grupo de trabalho liderado por Alckmin foi criado para reativar as negociações de um acordo de livre comércio entre o Mercosul e a Coreia do Sul. As conversas também envolvem cooperações em minerais críticos, semicondutores e tecnologia. De Brasília, da Rede de Notícias, Notícias Acaerte, repórter Rita Sardi.
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9: O prazo para solicitar a transferência temporária do local de votação termina no dia 20 de agosto. A modalidade permite alterar a sessão eleitoral apenas para esta eleição e pode ser solicitada presencialmente em qualquer cartório eleitoral ou pela internet, no autoatendimento eleitoral. A chefe da seção de eleitores e biometria do Tribunal Regional Eleitoral de Santa Catarina, Karina Bittencourt, explica quem tem direito ao benefício.
10: A transferência temporária, ela é uma modalidade em que o eleitor que precisa transferir o seu local de votação apenas para a eleição, por alguma das razões, assim, em questão de deficiência ou mobilidade reduzida. Ele está numa seção que não tem acessibilidade, não conseguiu ir ao cartório eleitoral no prazo do fechamento do cadastro. Então, agora ele precisa fazer essa transferência, né, temporária da seção dele para uma outra localidade com melhor condições para ele poder votar. Então, até 20 de agosto, ele pode ir ao cartório eleitoral, qualquer cartório eleitoral, ou também pela internet no autoatendimento eleitoral.
9: Além das pessoas com deficiência ou mobilidade reduzida, Karina detalha quais outros grupos podem solicitar a transferência temporária.
10: A pessoa com deficiência ou mobilidade reduzida, os mesários e toda a equipe de apoio logístico. Às vezes, um mesário ele é convocado para trabalhar em uma sessão que não é a que ele vota, então ele pode solicitar essa transferência temporária também. Os juízes auxiliares, alguns servidores da justiça que estiverem trabalhando, os promotores eleitorais, eles também podem solicitar a transferência temporária, porque às vezes você trabalha numa localidade e vota em outra, né? As pessoas indígenas e quilombolas, os militares, os agentes de segurança, policiais penais, servidores penais que estiverem em serviço no dia das eleições, os presos provisórios também podem solicitar e as pessoas em situação de rua também podem solicitar a transferência temporária.
9: A transferência temporária pode ser solicitada para um ou para os dois turnos da eleição. Santa Catarina tem hoje mais de 5 milhões e 700 mil eleitores aptos a votar. De Florianópolis, da Rede de Notícias Acaerte, Carol Denardi.
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14: Cinco e quarenta e cinco.
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5: E aí, tudo bem com você? Tudo certo? Chegamos aqui para apresentar o programa Memórias, as canções sertanejas dos anos 90, anos 2000. As regravações vão passar por aqui nessas próximas duas horas com o melhor da música sertaneja. Olha o que vai ter hoje. Cris e Ralf, Louco por Ela.
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5: Vai ter também Chitãozinho Chororó e Evidências.

0: Vai ter César Menotti e Fabiano, Seu Amor Ainda É Tudo. Ainda ontem chorei de saudade essa regravação.
1: Muito prazer em revê-la, você está bonita.
0: Também vai ter Daniel, De Paulo e Paulino, Edson Hudson, Eduardo Costa e muitas outras canções, tá bom? Pode aumentar o volume porque eu estou chegando agora com o programa Memórias. Vamos começar assim, ó, Christian Ralph, Louco por Ela.
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0: Chitãozinho, Chororó, Evidências, fechando o nosso primeiro bloco do programa Memórias, o melhor da música sertaneja dos anos 90, anos 2000, passam por aqui. Quero mandar um abraço para você que está viajando, me levando de carona. Olha, muito obrigado pela sua audiência, certo? Intervalo, já já tem mais.
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0: É o programa Memórias, o melhor da música sertaneja, fazendo uma viagem musical nos anos 90, anos 2000, as regravações passando por aqui. Vamos começar o segundo bloco com Chico Rei Paraná, De Lá Pra Cá.
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0: César Menotti Fabiano, Seu Amor Ainda É Tudo. Ainda ontem chorei de saudade, fechando o segundo bloco do programa Memórias. Intervalo, já já tem mais.
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3: Seis e quarenta e oito.
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1: É o programa Memórias, o melhor da música sertaneja, fazendo essa viagem musical aqui na sua emissora. Que legal, né? Que bom saber que você sempre está ouvindo o programa Memórias. Quero mandar um abraço para todos de Caçador, Videira, Ibiã, Rio das Antas, Macieira, Calmon, Timbó Grande, General Carneiro também, sempre com o rádio ligado no programa Memórias, tá certo? Vamos abrindo o terceiro bloco. Daniel, em qualquer lugar do mundo.
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0: Ponte Paulo e Paulino. Amor de Primavera fechando o terceiro bloco do programa Memórias. E aí, está gostando dessa seleção musical feita, ó, no capricho pra você? Intervalo, já já eu volto com o último bloco.
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2: Sete e 22.
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1: Programa Memórias, o melhor da música sertaneja dos anos 90, anos 2000, fazendo aquela viagem musical bem legal aqui na emissora. Muito obrigado pela sua audiência. Vamos abrir o último bloco. Edson Hudson, Sapateia, galera. Música.

0: está tudo de novo, fechando o nosso programa Memórias. E aí, gostou da seleção musical? 2 horas com o melhor da música sertaneja dos anos 90, anos 2000, as regravações passando por aqui. Que capricho, né? Mas semana que vem, se Deus quiser, nós vamos voltar nesse horário, nessa emissora, com mais um programa Memórias. Valeu, pessoal! Um abraço! Tchau!
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5: Oração do Gaúcho. Em nome do Pai, do Filho e do Espírito Santo, e com licença do Patrão Celestial, vou chegando. Enquanto servo amargo de minhas confidências, porque ao romper da madrugada e ao descambar do sol, preciso camperear por outras invernadas e repontar do céu a força e a coragem para o entrevero do dia que passa. Eu bem sei que qualquer guasca bem pilchado de faca, rebenque e esporas não se afirma nos arreios da vida se não se estriba na proteção do céu. Ouve, Patrão Celeste, a oração que te faço ao romper da madrugada e ao descambar do sol. Tomara que todo mundo seja como irmão. Ajuda-me a perdoar as afrontas e não fazer aos outros o que não quero para mim. Perdoa-me, Senhor, porque rengueando pelas canhadas da fraqueza humana, de quando em vez, quase sem querer, eu me solto por ter a fora. Eita, putrilho chucro, renegado e caborteiro. Mas eu te garanto, meu Senhor, quero ser bom e direito. Ajuda-me, Virgem Maria, primeira prenda do céu. Socorra-me, São Pedro, capataz da instância gaúcha. Para fim de conversa, vou dizer, meu Deus, mas somente para ti, que tua vontade leva a minha de cabresto para todo sempre e até a querência do céu. Amém.
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3: Estamos iniciando aqui na Rádio V o programa Raízes, sempre destacando o melhor da música gaúcha e nativista. Até uma da tarde, o tradicionalismo estará em destaque aqui na 102.9 Rádio V. Raízes, o programa que toca o Rio Grande. 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
1: Na música nativista, tivemos aqui no programa, lá na promoção, César Oliveira, ainda Abramo Machado de Estampa Campina. A partir de agora tem a participação do ouvinte. E hoje você participa, concorre aos brindes do programa Super Kit Rádio V, que vamos sortear finalzinho do programa Raízes desse domingo, dia 2 de agosto. Hoje é dia das vocações sacerdotais, né? 9:05, um bom dia para você. Esse é o Raízes, o programa que toca o Rio Grande, a partir de agora com a participação do ouvinte, no 991011828, WhatsApp Rádio V, para você participar, pedir sua música, mandar para a turma aí, neste domingo, começamos o mês de agosto, né? Tá começando o nosso programa, bom dia para você, bom dia. Começando aqui com a participação do ouvinte, já tivemos aí muita música bonita nesta manhã. 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
1: Já temos as primeiras participações do programa de hoje. Olha, quem tá aqui, o Gilson Gonçalves do Santos Dumont. Aqui pedindo, tirando o chapéu para Deus. E vai concorrer também aos brindes aqui do nosso programa de hoje.

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7: 9h22, bom dia pra você, seu Raízes, o programa que toca o Rio Grande. Continue participando com a gente, 99101-1828. E lembrando que estaremos sorteando aqui um super kit com copo personalizado Rádio Rio, chapéu dos nossos patrocinadores, erva mate mazute, no kit que você vai concorrer no finalzinho da participação do ouvinte. 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

Você que está aí na sintonia do programa em toda a região. Tá, bom dia para você que está aí também em viagem, né? Os nossos amigos aí, o Adelmir, a Sirlene, a Cíntia, nosso grande abraço, boa viagem, né? Isso. Tá aí na sintonia do nosso show da música gaúcha nesse domingo. De carinha feia, né? Uma previsão aí de chuva para amanhã, a princípio, né? Mas estamos no agosto, mês 8, rapaz. Vamos que vamos aqui com o nosso programa. Olha, continue participando aqui com a gente para concorrer ao nosso kit Rádio V, que vamos sortear no finalzinho da participação do ouvinte, a Maria Aparecida Pascoal. Bom dia, Maria Aparecida Pascoal, está aqui participando. Então, bom dia também aqui quem está com a gente, a Helena Crestani participa do programa,

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Aí tivemos no programa o Edson Dutra com Serrano Sim Senhor, 9 horas e 44 minutos agora. 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Muito bem, esse é o nosso Raízes desse domingo. Continue participando aqui com a gente no 99101-1828. Vamos atender aqui mais uma turma que está aqui com a gente. Jucinéia Moraes está aqui participando do programa de hoje, está pedindo música.

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5: Estamos de volta aqui com o nosso show da música gaúcha desse domingo. Deixa eu abraçar você em toda a região. Nosso bom dia. É, vamos até uma da tarde com o melhor da música gaúcha nativista nesse domingo aqui. Deixa eu mandar um alô para a turma do Clube Floresta hoje, a partir das 4 horas da tarde, lá para a turma, lá para o Padilha, toda a galera. É, tem o Arraiá Matinê do Floresta, a partir das 4 da tarde até as 20 horas. Com a animação do Grupo Atriz, muitas guloseimas. Lembrando que o Quentão e a Pipoca por conta do ingresso, né? Se paga ingresso. E logicamente a Pipoca e o Quentão vai por conta. É beleza, né?
6: Não tô ligado, seu pai é enjoado.
5: Continue participando com a gente, tem Super Kit Rádio V, lá tem copo personalizado, tem erva mate mazute, tem também outros itens que você vai ter nesse kit especial Rádio V que vamos sortear no finalzinho da participação do ouvinte. Vamos lá para os nossos áudios, quem que tá?
7: Bom dia, Vilmar Santos. Aqui é o Valdecida, o caçador, o popular xerife do caçador. Eu quero pedir a música Bugio da Chaleira Preta. Se for atendido, agradeço. Ofereço para todo o grupo Amigos do Xerife, de Caçadores, Jaraguá do Sul, especialmente para o Jonas Totti. Se for atendido, agradeço.
5: Grande abraço para vocês aí, caçadora, daqui a pouquinho. Porca Véia tá aqui, sim, ó. Vou atender já, depois aí do Fogo de Xango vai cantar Regresso do Gaiteiro. Muito bem, nós vamos atendendo mais uma aqui para o Vilmar Zagner agora.
8: Bom dia, tudo bem, Vilmar Zagner? Gostaria de ouvir música vaneira de respeito. Quero participar dos sorteios que tiver. Agradeço por atendida.

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5: Estamos de volta aqui com o nosso programa Raízes desse domingo, 2 de agosto, dia das vocações sacerdotais. Abraçando você em toda a região. Tivemos aqui, ó, os bateadores, uma bandeira de respeito no pedido do Vilmar Zaguer. Tivemos aí o bugio chaleira preta do Porca Velha no pedido do xerife lá de Caçador, né? 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Vamos que vamos aqui com o nosso programa. Deixa eu atender aqui o nosso amigão Cristiano, mandando em especial. Vamos trazer um trechinho aqui do Parabéns Gaúcho. Está mandando em especial para o Tadeu Oneda, diretor da JP Contábil de Tangará, aniversário ontem, dia 1º. Parabéns a Oneda, grande abraço. Vamos trazer o Parabéns Gaúcho aí, está aqui comigo já? Vamos lá.

0: Muito bem, estendemos também a todos que estão de aniversário hoje, que farão durante a semana. Deixa o nome aqui pra gente rodar novamente mais um trechinho do Parabéns Gaúcha. Que beleza, gente, que beleza. Então, vamos lá, 10h19, agora deixa eu atender mais uma turma aqui.
1: Bom dia, Rádio V, bom dia, Vilmar Santos. Aqui é Luiz Antônio Zuccarelli. Gostaria de participar aí do sorteio hoje do kit da Rádio V. E a música pode ser a próxima aí, tá? Agradeço se for atendido.

Aí tivemos duas do Mano Lima. Primeiro, Laço Bom e Mulher Bonita. E depois, o Corpo de Cavalo, né? Continue participando com a gente. Mandamos agora há pouco aí os parabéns, então, Gaúcho, para o Tadeu Henrique Oneda, né? Que é filho do Tadeu Oneda. Então, tá aí o Cristiano, tá mandando. Parabéns, felicidades. A Olga também pediu aqui, tá mandando para a filha Maria, que faz aniversário hoje, completando 17 anos. Continue participando com a gente, 10 horas e 25 minutos. O Raízes vai até uma da tarde, neste domingo meio enferruscado, né? Chega pra matear comigo. Tá nem quente nem frio, né, cara? É uma temperatura aí tá, até é legal, até amena, né? 19 graus agora, né? Vamos que vamos. 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Vamos mandar um alô para a turma da Praxis lá em Três de Tílias, o Afonso e toda a família lá. Nosso grande abraço. Bom domingo!

tá aqui, ó, Dejair de Caçador tá acompanhando o nosso programa, oferecendo música para o amigo Gaúcho. Ele colocou aqui que está me visitando hoje em Caçador. Tô pedindo o João de Almeida. Então nós vamos trazer daqui um pouquinho.

0: dia, meu amigo Vilmar Santos, Jonas Totti, Jaraguá do Sul.
1: Bom dia, aí, turma de Jaraguá.
0: No Amargo e curtindo a programação da Rádio V. Gostaria de pedir a Gaita da Bossoroca, na voz de Berenice Azambuja, oferecer para os meus amigos do grupo Cadinei, especialmente aí para o novo integrante Joel Sievert, também para o Cadinei, para o Valdecir Dalmolin, xerife do Caçador, Patrick Olse, Charles Menino Alegre, Orlando Alfaplast, toda essa galera aí que também estão ligaditos na Rádio V.

Daí tivemos no pedido do ouvinte a Berenice Azambuja com a música Gaita da Bossoroca. E o nosso show da música gaúcha segue aqui com a participação do ouvinte. Nós vamos atendendo também aqui na sequência quem está aqui, o Aloysa Meneguzzi. Está pedindo música, mandando para todos os ouvintes. Participa aqui do programa de hoje. Agradeço se for atendida, coloca ela aqui na sua mensagem. Nós vamos destacando agora no programa o grupo Rodeio, que vem para cantar aí. O grupo Rodeio canta no nosso programa. Continue participando com a gente.

0: Daí tivemos no pedido do ouvinte o João de Almeida com a música, no pedido aí do ouvinte, música bonita, né? João de Almeida cantou aqui no pedido do ouvinte, Coração de Gaúcho, ou Coração do Gaúcho. Vamos voltar depois do intervalo, agora 10h40.
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0: 10 horas e 44 minutos aqui no nosso Raízes desse domingo, dia 2 de agosto. Vamos que vamos aqui, né? Atendendo a participação do Edson, que está aqui com a gente para participar. Diga aí, Edson. Meu
8: Mário, vai escolher. Hoje nós estamos aqui para os Campo Belo do Sul, perto de lá. Manda a música aí hoje, Lages, lá no Pátio, né? Bilia. Mas para todos tiver vindo, para vocês dar raio. Excelente manhã, domingo.
0: Valeu, então. Um grande abraço aí para a turma de Campo Belo do Sul. Já foi numa feijoada.
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0: Muito bem, vamos lá.
10: Bom dia, Vilmar Santos.
0: Bom dia.
10: Aqui é a Jucimara de Caçador.
0: Tudo bem, Jucimara?
10: Do bairro Bom Sucesso. Eu gostaria de pedir uma música, aquela... Vaneira de Respeito.
0: Toquei agora pouco essa aí,
10: para
0: Bria.
10: O Valdivino, para a Geni, para o Zé. E obrigado se for atendido e que Deus abençoe.
0: Ô, Jucimara, me dá uma segunda opção aí, manda, pede de novo aí mais uma aí, outra música que aceitou agora um pouquinho os Mateadores com Uma Maneira de Respeito, né? Toca uma bonita dos Mateadores, vou escolher pra ti aí, tá? Resolvendo lá do Bom Sucesso Caçador. Quem tá aqui também, André Crivilati, tá mandando música. Tá participando do sorteio de hoje também. Então, bom dia aqui, quem tá com a gente? Ana Maria, bom dia, Ana Maria. Quero participar do sorteio. O Cristiano tá mandando, está churrasqueando lá com a turma, com a dona Dalma e o seu João. Um grande abraço aí, né? Um ótimo domingo. Essa bandeirinha do Palmeiras aí, ô Cristiano. Essa bandeirinha aí do Palmeiras. Vamos trazendo os serranos com Abre o Fole, Tio Bilhão.

0: Tivemos então no programa, no pedido do ouvinte, a nossa ouvinte lá de Caçador, curtiu aqui os Mateadores com essa música mais recente aqui, o Compasso Bailado. E agora nós vamos aqui no nosso programa deste domingo, vamos bater um papo aqui, vamos falar das ofertas lá da Valezão com o Claudir. Bom dia para você, Claudir.
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7: Estamos de volta aqui com o nosso Raízes, programa desse dia 2 de agosto de 2026. Que beleza, mês 8 entrou, né? Chegou valendo, né? E aqui seguimos, deixa eu mandar um forte abraço para a turma do Tipiti Lanches, o nosso amigão Luciano, a Ana, o entregador ali, o delivery mais rápido e quentinho da cidade, o nosso amigão alemão, né? 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E as delícias ali do Tipiti, né? Entendi você daqui um pouquinho, 4h30 da tarde. A Vera Oliveira está aqui com a gente do Campo Experimental, participando aqui do nosso programa, está pedindo lembrança. Vou atender você, Vera, daqui um pouquinho. O Walter Bonato está mandando música, ele quer o Teixeirinha, participando aqui com a gente também. A Luísa Meneguzzi já foi, né? O Luiz Fiorelli, bom dia, Luizão. O Luiz Fiorelli está aqui, ó, participando também. Manda abraço para todo mundo e vai de carona com a música, né, Luiz? O Uriel no Quartel tá aqui, ó, mandando música aí, o programa de domingo pra todo mundo. O Dejair já foi, né? Dejair de Caçador. O Edson também já foi. Ana Maria tá aqui mandando música, já falei o nome dela? Já falei, né? Vamos lá.
8: Bom dia, amigos ouvintes da Rádio V. Aqui é Alexandre, falando aqui de Tangará, ligadinho na Rádio V. Nessa manhã bonita. Estamos aqui sapecando uma pecuária juntamente aqui com meu sogro Miro, a sogra Elvira, minha esposa Cláudia, toda a família reunida Gostaria de pedir, se for possível,

0: Milonga Abaixo de Mau Tempo. Oferecer a todos os ouvintes da Rádio V, vocês aí da rádio, aquele abraço, tudo de bom.
1: Zé Barão, chega aí, depois nós temos a música do ouvinte.

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Tivemos no pedido do ouvinte o José Cláudio Machado e Luiz Marenco com Milonga Baixo de Mau Tempo, 11 horas e 8 minutos agora. 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

0: 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Muito bem, deixa eu atender aqui a turma que está com a gente participando do programa. Lembrando que o sorteio daqui um pouquinho, 11 horas e 11 minutos, mandando um alô para a turma do Açúcar Carne Fresca. 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Vou atender aqui quem está com a gente, o Júnior Demenec, presidente do Sintravir, está aqui, ó, fazendo um agradecimento a todos os motoristas e familiares, transportadores, associados, enfim, toda a comunidade em geral que esteve lá tomando o tradicional café em homenagem aos motoristas na 17ª edição, né, promovido pelo Sintravir. Vamos trazer música, mandar para essa turma aqui, o Júnior está mandando em especial. Atendo o Ademir Zarpelon, tá lá no Santos Dumont, tá mandando do gaúcho amigo dos Valdir e Magrão, participa do sorteio. A nossa ouvinte lá de Monte Carlo, Neiva, diga aí, Neiva.
1: Olá, tudo bem, tudo meu bom, amigo Neiva? Mais Santos? Eu sou a Neiva Lopes Ferreira, aqui de Monte Carlo. Eu gostaria hoje de ouvir a música do Grupo Cordiona, Remexendo o Passado. Eu quero oferecer para a minha filha Cristiana, que mora em Videira, para o meu esposo João, para a minha filha Bruna, para a minha neta Júlia Vitória, para quem estiver ouvindo e gostar da música, bom demais. Também gostaria, se fosse possível, participar do sorteio do kit da Rádio V. Um abraço para você e um abraço para cada ouvinte, tá? E bom final de semana.

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9: Muito bem, seu Raiz, e a música gaúcha aqui no seu domingo. Como é que tá aí o churrasco? 11h23, tá na hora já? Não, meio cedinho ainda, né?
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9: A nossa ouvinte Jusimara, lá de Caçador, ela pediu, então, sugeri que ela pedisse outra aqui, ó. Vou trazer para você daqui um pouquinho essa aqui, Jusimara. Boa essa aqui do Porca Véia. Ela pediu, então, vai uma do Porca Véia aí. Tá, beleza. Essa da tropa velha, viu? Vou trazer pra você inteirinha daqui um pouquinho, já tá programadinho.
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9: O Adrian Felipe de Andrade, do Alto da Boa Vista, tá participando aqui com a gente, participa do sorteio de hoje também. Adrian Felipe

Quem é que tá pedindo o nome da música? Essa música aí, o... Como é que é o nome da mulher lá? O... A Vera, Vera Oliveira. O nome dessa música é Milonga Baixo de Mau Tempo. Ela mandou um vídeo aí. É, na hora que tava tocando o José Cláudio Machado, viu, Vera? Estamos conversados. O Douglas Mazurek tá aqui. Bom dia, Douglas Mazurek. Ele tá pedindo uma Baixa Preta. Vamos trazer daqui um pouquinho. William Dremer tá participando do sorteio de hoje também, manda um abraço para todo mundo. Manda outro baile na Serra do Porca Véia para o pessoal do Bar do Meleque. Quem tá mandando é o Antônio Martini. Vamos mandar, Antônio Martini. Meu amigo Cara Crachá, né? Antônio Martini. Camisana do Grêmio aí, né, cara? Pela moda transitória, carregando a nossa história para os gaúchos. Tem mais? Não tem mais ninguém. Sou bombacho do Fachola, não só no mês de setembro e até hoje. Vamos lá com duas do Porca Véia, então. 11h25 agora.

Tá, e tivemos então no pedido aí do Antônio Martini, outro baile na Serra, tivemos da Tropa Véia no pedido da Jucimara lá de Caçador. 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Nós vamos às últimas participações, 11:33 aqui no nosso programa Raízes de hoje. Vou atender mais algumas?

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5: Vou encerrar a participação do ouvinte. Vamos que vamos, gente. Vai ter o sorteio daqui a um pouquinho. Deixa eu dar um alô pra Isa. Ela agora tinha que estar tentando participar aqui. Mas ela enviou o áudio, mas colocou o patrocinador do outro programa da Rádio Videira. Viu, Isa? Então, um beijo pra você aí e bom domingo. Acho que tem um sonho de falar aqui na rádio, né? Tá bom? Isa, tem um cavalinho aí no perfil dela, lá do 6317. Vamos encerrando com o Enori Gonçalves participando. Vamos encerrando com o Gilberto Zucchi de Tangará, tá mandando música. Ele quer os filhos do Rio Grande. Tá oferecendo para os amigos e familiares Zucchi e Wolf. Quem tá aqui também com a gente, a Mirelle Benetti, tá oferecendo o programa de hoje em especial para mãe Assunta, de aniversário, dia 29.
6: Fazer força pra guindar, meu velho. Alô?
5: Tá bom, tá participando. E a sugestão de hoje tem, tá aqui também, mandando do Grupo Rodeio. E a Elisete Aparecida Padilha também tá participando aqui com a gente.

0: Ah, vou trazer assim, ó. É, vou rodar já já aqui quem tava dando música, Confusão no Baile com o Didi. É, é o Edson, o filhão aí do Didi. Vou trazer agora na sequência, viu? E aqui nós vamos encerrando a partida do domingo, assim, viu, gente? Volta domingo que vem.
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0: Vamos destacando então a Confusão no Baile. Chega aí, Didi. Você ligou o Didi aí, ó.

festa aí. Boa, né? Boa. É, 11h50, tivemos então confusão do baile. No pedido do Edson que mandou lá, trazendo aí o Didi que cantou, né? Muito bem, nós vamos atendendo a turma que está aqui com a gente. Deixa eu mandar um alô especial para o nosso amigão Heraldo Borges, lá da Chapeação. Os nossos amigos da Autocar também, o Valdomiro e a galera ali fazendo churrasco, acompanhando o nosso programa. Teixeirinha vai cantar agora. A última gineteada.

Daí tivemos então, vem na sequência já já o João Luiz Corrêa, porque agora nós temos então o sorteio entre todos que participaram hoje do Super Kit Rádio V. Vamos girar aqui o sorteio. Muito bem, entre todos que participaram, seis agora para o meio-dia, exatamente às 9h44. É a Jucinélia Moraes, do bairro Oficina. Parabéns, ela pediu Não Te Anseia com o Carqueja. Uma semana para retirar na recepção da rádio. Parabéns a você, Jucinélia Moraes, do bairro Oficina. Parabéns, domingo que vem tem mais. Domingo.

que vem tem muito mais. A participação é a partir das 9 horas da manhã. Muito bem, nós vamos trazendo o João Luiz Correia, que canta aí. Não saia daí, porque tem muita música bonita chegando no nosso programa. Tem crua de queixo com chiquita e bordoneio, cunhenhen com reponte, os mateadores bandeira galponeira, porca véia, cavalo tostado. Tem ainda o Pedro Hortaça, judiado da idade. Os ribeiros com décima de baile.

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1: 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Bem, tivemos então o João Luiz Correia aqui no programa com amigo velho, quem tá mandando música também aqui no programa é o Secoran, tá mandando aí pro Alírio Hack, o sogro. Bom domingo pra vocês aí também. Vamos andar daqui um pouquinho, vem depois do intervalo, que nós temos aí. Ao Chiquito e Bordonet com Crua de Queixo.
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1: Fazendo trabalhinho, já voltamos.

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0: Raízes, o tradicionalismo no seu domingo, quase na hora do almoço, né, gente? Um bom domingo para você.

0: 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Vamos cumprimentando você que nos acompanha todos os domingos aqui no Raízes. A turma nos bairros, cidades vizinhas e em outras regiões do Brasil.
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0: Raízes e a música gaúcha aqui no seu domingo. Nosso programa sempre num oferecimento, sempre, sempre com a gente. 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
0: Destacamos aqui no programa Raízes mais um grande sucesso da música gaúcha. Vamos que vamos.

Eu não sou um pregador. Não sou padre nem pastor, sou apenas um autor que canta sua verdade. Não creio em almas perdidas, porque alguém com as mãos erguidas vai chegar além da vida para salvar a humanidade. Ele vai voltar de novo para o seio do seu povo, como fez tempos atrás, não para cobrar o seu amor, mas para curar nossa dor e devolver-nos.

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0: Fica por aqui, programa Raízes.
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2: E assim estamos chegando ao final de mais um programa Raízes aqui na Rádio V. 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

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Alô, Rio Grande do Sul, São Paulo, Rio de Janeiro e Brasília. Este é um shot da minha terra que eu quero oferecer para vocês. Alô, Luiz Gonzaga do Norte.

0: 1:05.
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0: 1h40.
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0: 2:09.
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0: 2:37.
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0: 3 e 8.
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O filósofo Friedrich Nietzsche declarou: "Não acredito num Deus que não dance." E eu, Dom Filó, acrescento: "Não acredito num fiel que não mexa." Corpos pretos dançantes, pensantes, libertos e esperançosos, seguem como ondas resistindo aos novos tempos, em busca de futuras conquistas. Salve, grande mestre Cassiano.

0: 3:38.
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0: 4 e 11.
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0: 4:42.
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sorte, substantivo feminino de força invisível, que se atribui ao mundo, ao destino, minha vida, que sorte boa.

0: 5:16.
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2: Bom domingo pra você. Essa é a Rádio V e esse é o Vitamina. Eu sou o Júnior Guedes, chegando por aqui a partir de agora. Em duas horas a gente vai curtir as boas músicas dos anos 2000. E eu espero que você curta demais. Pra começar tem o som do Black Eyed Peas. Shut up. Bom domingo.

0: Vê, esse é o Vitamina, com a música I Don't Know Why, fechando mais uma sequência. Depois do break, tem muito mais músicas por aqui no Vitamina. As boas do passado pra gente curtir aqui na Rádio V.
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2: 6:18.
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4: Bora pra mais uma sequência do Vitamina aqui na Rádio V, trazendo o som de Ibiza.

0: Rádio V, Saturday Night aqui no Vitamina. E aí, tá curtindo? Aproveita pra fazer aquele stories, marca a Rádio V no Instagram, arroba Rádio V 102.9. Me marca também, jrguedes.83. Aproveitar pra mandar um abraço pra todo mundo que me manda mensagem nos domingos, me manda no direct do Instagram, ou então no meu WhatsApp particular, dizendo, olha só, tô ouvindo, é legal o programa, que bom que vocês gostam. Eu também adoro fazer isso aqui.
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2: Rádio V. 6h51.
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0: Bora pra última sequência. Vitamina na Rádio V. Agora tem Shine On.

0: Fechando Vitamina de hoje com Holiday. Ela que tá prometendo algo novo aí, depois de 7 anos sem lançar nada, tá de volta pra gravadora Warner e tudo mais. Espero que você tenha curtido o programa de hoje. Continue ligado aqui na Rádio V. Eu volto amanhã a partir das 3 horas com a segunda edição do Manda Ver. Abraço do Júnior, até mais. Tchau, fui.
1: 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Sete e vinte.
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0: 8h27.
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0: 8h55.
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2: Olá, ouvinte, tudo bem? Eu sou o Cadu Reis, repórter da Rede de Notícias Acaerte. E nesta semana vamos ouvir o presidente do Sistema Faesc-Senar, José Zeferino Pedroso. A Federação da Agricultura e Pecuária do Estado de Santa Catarina é a entidade sindical que representa os produtores rurais catarinenses. Como funciona esta organização, presidente?
3: Nós temos aí uma rede de sindicatos de produtores rurais, também conhecido como sindicatos rurais, que forma o nosso sistema sindical, que tem na base os sindicatos, tem a nível estadual a federação e culmina com o nosso órgão de cúpula, que é a Confederação Nacional da Agricultura e Pecuária do Brasil. Nós somos aqui os intermediários para receber as informações, os problemas que porventura surgem, sugestões e representar os sindicatos que, por suas vezes, é formado por produtores rurais.
2: Também integra o sistema o Serviço Nacional de Aprendizagem Rural. O que faz o Senar, presidente?
3: O Senar é o nosso S do agronegócio. No início, fazíamos cursos de curta duração, mas nós recorremos a Brasília, que nós gostaríamos de dar uma atenção maior, o nosso trabalho ser mais contundente lá na base. E aí surgiu a oportunidade, nós desde 2016 vemos praticando, que é também dar uma assistência técnica e gerencial, no caso do setor produtivo, em diversos ramos de atividades aqui em Santa Catarina. Nosso forte é gado de corte, gado de leite, piscicultura, apicultura, fruticultura. Também iniciamos no turismo rural, que hoje está em franco desenvolvimento aqui em Santa Catarina.
2: Presidente, como funciona na prática este trabalho da assistência técnica e gerencial? E quais os resultados obtidos?
3: O nosso grupo é, em média, 30 produtores e tem um técnico que cuida desses 30 produtores com, no mínimo, uma visita mensal de 4 horas na casa do produtor para levar as informações técnicas e dar também informações, atender alguma solicitação dos nossos produtores. Uma atividade que se firmou, está trazendo ótimos resultados. Em todas as atividades, nós temos uma grande satisfação de dizer que temos contribuído de maneira bastante contundente.
2: Este é o presidente do Sistema Faesc-Senar, José Zeferino Pedroso. Ficamos por aqui com o Minuto de Santa Catarina desta semana. Até logo!
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